0: 12:75. 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
1: Hora certa.
2: 21:39.
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1: Agora música nacional pra vocês, hein? Barão Vermelho, Pense e Dance.

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3: Versão de Capital Inicial, como devia estar.

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2: Hora certa. 22:04.
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2: Está começando seu momento de músicas românticas aqui no Som da Onda, hein? Mariah Carey.

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0: 22h30.
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1: Oi, tudo bem com você? Espero que sim. Sou a locutora Patrícia Vieira e a partir de agora apresento pra você a Vibe Mix. Apresento pra você aqui uma programação musical recheada, só com músicas boas. E a nossa Vibe Mix está no ar. Aumenta o volume e vem curtir comigo.
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2: Vibe Mix toca pra você sempre o melhor do pop internacional. Já já eu volto com muito mais, não saia daí.
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2: Voltei trazendo mais músicas pra você aqui na nossa programação. Que bom é te fazer companhia levando o melhor do pop internacional. Aumenta o sonho e vem curtir. Vibe Mix continua.
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1: Você curtiu mais um bloco de grandes sucessos da programação do Vibe Mix. Em instantes eu volto com mais, não perca.
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0: 23:04.
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3: Voltei trazendo pra você mais músicas do pop internacional aqui na programação do Vibe Mix. Aumenta o som que tem mais.
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1: Esta é a programação do Vibe Mix, tocando pra você o melhor do pop internacional. Em instantes tem muito mais pra você.
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1: A programação do nosso Vibe Mix de hoje já está de volta. Que alegria é levar pra você este programa. Aumenta o som e vem curtir. Vibe Mix continua.
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2: Vibe Mix toca pra você sempre o melhor do pop internacional. Já já eu volto com muito mais, não saia daí.
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8: Hora certa.
9: 23:36.
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2: A programação do nosso Vibe Mix com o melhor do pop já está de volta. Espero que você esteja gostando. Agora tem mais um bloco com muitos sucessos pra você curtir. Aumenta o som.
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2: Este foi mais um bloco de sucessos aqui no nosso Vibe Mix. Já já eu volto trazendo mais pra você, não saia daí.
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2: Voltei trazendo pra você mais músicas do pop internacional aqui na programação do Vibe Mix. Aumenta o som que tem mais.
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2: Você curtiu mais um programa Vibe Mix? Que bom foi levar para você estes sucessos, viu? Amanhã tem muito mais para você. Um grande beijo e até lá.
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7: Hora certa. 0 hora e 6 minutos.

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2: Hora certa. 0:39.
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0: 1:22.
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0: horas em ponto.
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3: Hora certa.
0: 2 horas em ponto.
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0: 10:22.
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0: 4 horas e 40 minutos.
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0: 5:39.
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0: Tem alguém do interior aí?

0: 10:05.
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0: semana, hein? Coisa boa ter você com a gente. Aqui eu quero mais palmas. É final de semana, mais ainda. É final de semana, ué. Que é isso? Estamos chegando por aqui.
1: Tem café?
0: Café? Ué, não sei. Final de semana, tem café no final de semana aqui?
2: Quero café!
0: Ué, também quero.
2: Quero café!
0: Eu quero um cafezinho também.
2: Quero café!
0: É, eu quero um café aqui pra começar, assim, com a voz, assim, bem quente, né? É, vamos dar uma aquecida na voz, então, porque final de semana a gente fica bem desaquecido também, né? Então, vamos aquecer a voz aqui. Bem, agora vamos ver se tá bem aquecida. Falar cada uma que você é obrigado a ouvir, né? Bom, mas vamos tocar 2 horas de muita música sertaneja pra você que tá com a gente. Muito obrigado a você que tá aí na sua casa no final de semana, você que tá aí só curtindo o final de semana. Ah, tá trabalhando? Então bom trabalho pra você. Vamos junto, vou fazer companhia. Tô aqui trabalhando também, a gente vai junto. Tá aí no trânsito, tá no seu carro, no seu carango aí, no seu carrão, ouvindo a gente. Aê, que é isso? Muito obrigado pela carona, pela companhia. Vai devagar aí, cuidado.

Matheus e Cauã, nessas horas, pra fechar por aqui a primeira parte do show no nosso final de semana. Teve ainda Bruno com o Marrone, o Chitãozinho e o Chororó, Página de Amigos, Henrique e Juliano, Liberdade Provisória, Guilherme e Santiago, Chovendo Estrelas. A primeira foi o Fernando com o Sorocaba, Rolo e Confusão. Deus me livre, nada de rolo não, Deus me livre. Muito obrigado a você que tá com a gente, um super final de semana pra você. É claro que você pode participar com a gente também no nosso final de semana, mas por que que não? Claro que pode. Tá aqui o nosso WhatsApp pra você mandar aquela mensagem pra gente, de texto, de voz, que é bem bacana. Manda aí, DDD 35 999 520702. Vamos repetir pra você aqui, ó, 35 999, né, 999 520702. É esse aqui mesmo, né? Esse aqui, que é esse? Não, vou repetir então pra não ter galho. 999-520702 pra você participar aqui com a gente. Vamos lá mandar mensagens, pode pedir músicas, fique à vontade. A casa é sua, o programa é seu e a gente já tá voltando com a Luísa, o Maurílio e também o Zé.

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3: O show tá de volta. Vamos continuar aqui no nosso final de semana. Luísa e Maurílio, Zé Neto e Cristiano. É, sim,

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1: Thiago Brava, um violão, uma catuaba e o Jorge. Hã? 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

0: Aê!
1: Tiago Brava e o Jorge. Alô, Dona Maria. Tamo junto no nosso final de semana. Leonardo, Eduardo Costa também. Seu amor ainda é tudo. Hugo, Penny, Gabriel. Vou te amar. Aí sim. Rick Reiner, fim de semana. E a Luísa com o Maurílio e o Zé Neto com o Cristiano abriram esta sequência, esta parte aqui do nosso show sertanejo com S de Saudade. E aí, como é que tá o final de semana por aí? Tudo bem? Tudo bacana por aí? É, tá só passeando? O que é isso? De helicóptero, mas tá metido, hein? Ou vai de aviãozinho mesmo aí, ó, de bimotor aí, o que é isso? Ah, já sei, tá dando aquele rolê de moto por aí. Vai daquele rolê ainda. Cuidado em os equipamentos aí e muito cuidado, por favor, aí. Tem que curtir com responsabilidade. Muito obrigado a você que está com a gente. Ô Melissa, um abraço para você, Melissa. Tá em São José dos Campos. A Flávia Oliveira, lá em Pouso Alegre. Valeu, Flavinha. Aquele abraço para você. Muito obrigado por estar com a gente aqui. Muito obrigado também a Letícia de Monteiro Lobato. Ô lugar bonito que é Monteiro Lobato. Muito obrigado, Letícia. Aquele abraço para você aí. A Raíssa e também a Mariane estão com a gente em Santa Rita do Sapucaí. Que maravilha. Valeu pela mensagem. Mensagem também, meninas aí em Santa Rita do Sapucaí. Alô, Ilha Bela. Ô, Graça, um abraço pra você, tá? É da Ilha Bela, hein? Que maravilha, que paraíso aí, hein? Ó, a Graça tá toda chique no final de semana lá em Ilha Bela. Que maravilha, hein? Dá pra dar um mergulho aí, ó. Ô, louco, hein? Muito obrigado a vocês de Ilha Bela, ô Graça. Avisa a turma aí, ó, que o show sertanejo tá aqui no ar e tá rolando, hein? Avisa aí. Muito obrigado pelas mensagens, pelas participações. Continue você aqui no show. O intervalo pequenininho, o intervalo nosso já é pequeno, mas no final de semana é menor ainda. E eu já tô voltando pra você com Ângelo e Ângela.

0: horas e 46 minutos.
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3: O show tá de volta. Vamos continuar com o Ângelo e Ângelo e o 4G aqui no nosso final de semana.

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0: maldade o quê? Que dia de maldade o quê? Nada de maldade não, que isso? João Paulo e Daniel também, Poeira da Estrada, Maiara e Maraísa, sorte que você beija bem, mas beija bem mesmo, de verdade, de verdade, é, de verdade? É, escovou o dentinho, aquela coisa toda, então, Henrique e Juliano, aquela pessoa, a primeira foi o Ângelo com o Ângelo 4G, muito obrigado a você que tá com a gente, um excelente final de semana pra você, ô coisa boa, é, final de semana, uma delícia mesmo, uma maravilha, né? Muito obrigado a você que tá por aqui com a gente, é final de semana, parabéns, parabéns pra você que tá aí comemorando mais um ano de vida, aê! Muita saúde em primeiro lugar, paz, alegrias, muito amor, aquela dose de coragem pra você, parabéns, tudo de melhor na sua vida! Olha aí no final de semana também,
1: happy
0: ó! Eita, Laia!
1: Happy birthday!
0: A nossa homenagem pra você, ó!
1: Happy birthday to you!
0: Parabéns pra você que tá aí comemorando aniversário, viu? Te falar, é essa mulher cantando parabéns em inglês aí, Deus nos livre disso, mas o parabéns aqui é sincero, é verdadeiro, parabéns pra você. Tudo de melhor na sua vida aí, parabéns! Ó, já tô voltando, hein? Já tô voltando rapidinho pra nossa segunda hora do show aqui. Vou tocar Rio Negro e Solimões daqui a pouquinho. Vou tocar Bruninho com Davi, Zezé e Luciano, César, Menotti e Fabiano. Vou tocar Marília também. Então aguenta aí, fica aí só mais um instantinho que a gente já volta pra você com o show aqui no nosso final de semana.

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0: 7:04.
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4: Seja você bem-vindo e muito bem-vinda ao nosso show sertanejo de final de semana.

E ciumeira, hein? É ciumenta, César Menotti e Fabiano, pra gente fechar por aqui mais uma do show no nosso final de semana. Ainda Zezé de Camargo e Luciano, dois corações e uma história. Bruninho e Davi, amizade colorida. E amizade boa, hein? Ou amizade boa, aquela que é bem colorida mesmo, né? Então, né? Deixa pra lá. Rio Negro e Solimões, saudade pulou do peito. E a Marília Mendonça supera nesta sequência aqui do show no nosso final de semana. Muito obrigado a você que tá aqui com a gente, hein? Muito obrigado a você que tá por aqui. Ó, se você quiser participar, final de semana é uma boa, né? Você deve estar aí mais tranquilo, um pouquinho mais de tempo. Pode mandar aquela mensagem pra gente. Manda de voz, aperta o botão e fala aí com a gente. Só apertar o botão e mandar pra gente aqui, ué. É, só apertar o botão e mandar mensagem de voz, ué. Por que não, então? Manda aí. Fala pra gente o seu bairro, sua cidade aí, tá bom? A gente mandar aquele abraço pra você ou pros nossos ouvintes, pra quem tá acompanhando o show, saber da onde você tá falando. Então manda aquela mensagem. Se não quiser mandar de voz, pode mandar de texto, tem problema não. O importante é você tá com a gente e, se possível, participar. Nosso WhatsApp

acompanhando o show, saber da onde você tá falando. Então manda aquela mensagem. Se tu quiser mandar de voz, pode mandar de texto, tem problema não. O importante é você estar com a gente e, se possível, participar. Nosso WhatsApp é o 35999520702. Prazeraço receber uma mensagem sua aqui, tá bom? 35999520702. Eu falei a quantidade de 97, são três noves aqui. Eu embaralho sempre aqui, rapaz. Acho que eu não errei não, hein? Ó, 999-520702. Aê, sim, ficou bonitinho. Participa com a gente que eu já tô voltando pra você com muito mais música sertaneja.

0: 7:23.
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abraço, Zé Neto e Cristiano, aqui no show de final de semana. Ainda Edson e Hudson, saudade da minha terra. Felipe Araújo com o Ferrugem, atrasadinha. Gilberto e Gilmar, nós não vivemos sem mulher. E o Matheus com o Cauã e o Litrão. Obrigado a você que tá com a gente. Muito obrigado a você que tá por aqui participando, interagindo. O Alexandre tá participando com a gente. Valeu, Alexandre. Um abraço pra você, tá em Guará. Alô, Guaratinguetá. Muito obrigado, Alexandre. Aquele abração pra você aí. Aline, valeu, Aline, muito obrigado pela mensagem também. Mandou um recado pra gente diretamente de Pouso Alegre. Valeu, Aline. Alô, Davi, aquele abraço pra você. Davi tá em Campinas, tá ouvindo a gente também. A Luara tá em Volta Redonda. Valeu, Luara, aquele abraço pra você. A Loênia, ô Loênia, olha que nome chique dela. Vamos colocar na nossa lista aqui de nomes exóticos. Loênia, um abração pra você. A Loênia tá, rapaz, em Contagem. Que bacana, Contagem. É região metropolitana de Belo Horizonte. Valeu, Loênia. Aquele abraço pra você aí. Um excelente final de semana. Aguenta aí um instantinho só, que eu já tô voltando com muito mais música sertaneja por aqui. E vou voltar já já com a Moreco. A Moreco na Simone e Simaria. Não vai entender mal aqui, né? A gente já volta pra você com muito mais, então. Amor.

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3: Hora certa. 7:41.
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6: No nosso final de semana tem show sertanejo, sim senhor e sim senhora.

0: show desse final de semana. Ainda César e Paulinho, ou Música Bonita, Viajante Solitário. João Bosco e Vinícius, Sorte é Ter Você. Mas sorte é você aqui no show. Se você não tivesse aqui no show, não tinha show nenhum, não é verdade? Então, ainda Chitãozinho e Chororó. Aqui o sistema é bruto. Ah, é bruto mais ou menos. É, não é tão bruto assim não. Aqui o sistema aqui é da... é paz, é alegria. É música e alegria. Música. E o que mais? O que mais, hein?
1: E alegria.
0: Então, aqui o sistema não é bruto. Aqui o sistema é música e alegria. Simone Simaria Moreco foi a primeira. Muito obrigado a você mais uma vez. Parabéns pra você que tá comemorando aniversário aí. Parabéns pelo seu dia. Paz, amor, tudo de melhor aí. Obrigado a você que participou. O show tá ficando por aqui. A gente se fala no próximo, hein? Se faça bem, hein? Se faça muito bem aí. Um grande abraço.
2: Pedro de Lara falou. Tchau.
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5: Hora certa. 7:59.
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0: horas e 21 minutos.
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0: 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Hora certa.
1: 8:42. 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

0: Você que está ligado na Rádio Onda Sapucaí, 104,9, programa Peregrinos de Fé. A partir de agora, até as 9 horas, você vai estar sintonizado conosco. Música, informação, agenda da paróquia, tem Semana da Juventude, tem Novena de Nossa Senhora Aparecida, tem muitas coisas, tem festa de São Miguel, tem festa de Santa Terezinha, tem muitas coisas boas acontecendo. Você vai poder participar conosco pedindo oração, pedindo música, mandando um alô para quem você quiser. E eu não estou sozinho não, comigo está aqui a jovem revelação do rádio brasileiro, Jéssica, bom dia. Deus abençoe. Animada para hoje? E quem quiser participar conosco, tem aí o número do nosso WhatsApp, né?
1: Isso, é só entrar em contato pelo número 984279825.
0: Vamos repetir? É o número?
1: 984279825.
0: Assim você vai mandar aí o alô para quem você quiser. Você pode pedir também a sua oração. E tem muitas coisas. Temos prêmio hoje, não temos?
1: Temos sorteio de imagens, temos a Bíblia, né?
0: Temos camisa do DNJ. Isso. Aqui eu tô aqui com a camisa. Tô aqui com a camisa tão bonita do DNJ. Nós vamos falar do DNJ daqui a pouco. Então vamos de música e daqui a pouco nós estaremos de volta pela Zona da Rádio Sapucaí 104,9. 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
1: Estamos de volta pelas ondas da rádio Sapucaí FM 104,9, a rádio que toca e toca o seu coração. Esse é o programa Peregrinos de Fé, programa da paróquia São Gonçalo de Amarante. Todo sábado, às 9 horas, você tem um encontro marcado conosco. E é bom chegar até a sua casa, levando até você uma palavra de esperança, deixando você informado com tudo o que está acontecendo na paróquia. Esse final de semana está acontecendo muitas coisas. Hoje temos o Cairó Sertanejo, lá na comunidade Nossa Senhora Aparecida, lá no distrito dos Ferreiras, na Ressaca. Diácono Nelsinho Correia já me mandou mensagem cedo. Diácono Nelsinho Correia já está subindo a serra. Daqui a pouco está chegando aqui em São Gonçalo, o Diácono Nelsinho, a sua esposa Márcia, o Paulinho do Canção Nova Sertanejo. Alô, comunidade Nossa Senhora Aparecida da Ressaca. Hoje vai estar animado aí hoje, hein? Amanhã tem cavalgada de Nossa Senhora Aparecida. Arrumaram um cavalo para mim lá ano passado, quase que eu caí. O cavalo deu 3 pulos. Se fosse mais um, eu caía. Agora esse ano o cavalo é manso. Ó, pessoal, e olha, cavalo manso para mim aí, por favor, hein? Então amanhã, 8 horas, cavalgada de Nossa Senhora Aparecida. Temos tratoraço. É muita festa lá no distrito dos Ferreiras, comunidade Nossa Senhora Aparecida. Ô Jéssica, tudo bem?
2: Tudo jóia, padre.
1: E já temos alguma participação aí hoje?
2: Temos sim.
1: Então vamos lá?
2: Temos o Celso lá da Pedreira. Está mandando um abraço para o senhor, mandando um abraço para todos lá da comunidade, da nossa paróquia. E ele está muito feliz que ele está ouvindo conosco. Ele é um dos meus enfermos, padre.
1: Olha aí, ó. Então um abraço aí e continua sintonizado conosco aí, viu? Um abraço também, a Jéssica, ela é ministra da Sagrada Eucaristia, então ela leva aí a comunhão todo sábado. Um abraço para os ministros extraordinários da Sagrada Eucaristia, que tem esse amor aí, tanto esse carinho com os nossos enfermos, e a cada semana eles levam Jesus aos nossos enfermos. Então um abraço aí para todos os enfermos. Está participando conosco também o Paulo Rocha. Paulo Rocha era da comunidade Santa Cruz, e lá no bairro Santa Cruz, todo mundo sintonizado na Onda Sapucaí, programa Peregrinos de Fé. É, você pode participar conosco, Jéssica, por favor, vamos repetir mais uma vez o número.
2: É da nossa... 984-27-98-36.
1: É, e você vai participar conosco, temos prêmios, temos bíblias, temos festa de São Miguel, tem muitas coisas boas hoje, hein?
2: Hoje teremos desafios, padre?
1: Desafios, daqui a pouquinho vamos falar o desafio do dia de hoje. E vamos de música e daqui a pouco a gente está de volta para a gente passar a programação da semana. Que, olha, estou vendo a folha de aviso na mão da Jéssica aqui. Tá agenda cheia esse final de semana, hein?
2: Tá recheada, viu, padre? Muita coisa boa aí.

Estamos de volta. Onda Sapucaí FM 104,4. A rádio que toca e toca o seu coração. Não importa tocar música, o importante é tocar o seu coração. E é isso que faz o programa Peregrino de Fé, todo sábado, às 9 horas, aqui pelas ondas da Rádio Onda Sapucaí. Eu, a Jéssica, o João Sabiá nos auxiliando aqui na técnica. Ô Jéssica, vamos falar da programação da semana, que tá. Só olhando na sua mão, eu já tô me dando canseira. Tantas coisas que eu tenho que fazer. Vamos lá então? Vamos falar do final de semana, das atividades que vão acontecer nesse final de semana, vamos lá?

0: Só lembrando que lá na comunidade Nossa Senhora Aparecida dos Ferreiras é a abertura do Kairos Sertanejo. Diácono Nelson Correia está vindo para São Gonçalo, já mandou mensagem cedo. Estará conosco lá no Distrito dos Ferreiras. Também o Paulinho do Sertanejo estará presente. Então hoje às 18 horas a celebração da Santa Missa com a pregação do Diácono Nelson Correia. Após a missa nós teremos lá o grande musical. O pessoal preparou lá um cafezinho, o pessoal preparou lá também muitas coisas boas. Então, povo da comunidade Nossa Senhora Aparecida da Ressaca, hoje, às 18 horas, missa e abertura da comunidade aí na Ressaca hoje. Estaremos aí com o Kairos Sertanejo. Mas amanhã, Jéssica, a festa continua, 8 horas. Temos a grande cavalgada de Nossa Senhora Aparecida. Temos tratoraços. Vai estar o pessoal participando lá conosco, o pessoal que vem de campanha, de São Gonçalo, lá de Eleodora. Então, um grande abraço para todos vocês. Final de semana, Kairos Sertanejo, Diácono Nessinho Correia, Paulinho do Sertanejo, do Canção Nova Sertanejo. É o terceiro Kairos Sertanejo. Muita festa para todos nós. Mas você que da cidade está convidado também. E a Jéssica falou ali que nós vamos ter lá na comunidade São Miguel. Hoje o segundo dia do nosso trido, a presença do Padre Valdinei. O Padre Valdinei era da comunidade Canção Nova, estará conosco, nos auxilia nesse final de semana, celebrando o terceiro dia do trido. O pessoal lá está de parabéns, viu, Jéssica? Ontem estive lá, organizaram tudo bem organizadinho, uma participação muito boa. Então hoje vamos rezar lá com o pessoal da comunidade São Miguel. Pode fazer. O show vai ser amanhã. Então amanhã vamos tocar lá umas duas modas de viola pro pessoal também, viu?
1: Coisa boa, hein? Lembrando também que às 10 horas tem missa lá, né, padre?
0: Isso, amanhã às 10 horas temos a missa, depois vai ter o almoço e vai ter aí um musical nosso lá. E a renda vai ser destinada à reforma da nossa igreja, Nossa Senhora Aparecida. Estamos com um projeto tão bonito e nós vamos restaurar, arrumar lá a Igreja Nossa Senhora Aparecida, no Distrito dos Ferreiras. Mas vamos à programação de amanhã, já falamos de hoje, e amanhã tem muitas coisas boas acontecendo também, né?
1: Sim, 7 horas da manhã tem a missa lá na matriz. Como o senhor falou, às 8 horas temos missa lá na comunidade de Nossa Senhora Aparecida. Lá nos Carneiros também, né, padre?
0: Pessoal dos Carneiros, amanhã, missa com batizado, 8 horas, aí na comunidade Nossa Senhora Aparecida.
1: 9 horas temos a missa na comunidade Santa Rita. 9 horas também temos a missa lá na Vila Vicentina.
0: Só um instantinho, vamos falar que nós estamos preparando para a festa de São Vicente de Paulo, lá na Vila Vicentina. Está acontecendo o trido. Amanhã, hoje é o terceiro dia do trido. E amanhã, às 10 horas, né? 10 horas está aí. 9 horas, aí eu falando errado. O pessoal vai chegar lá às 10 e já acabou. Então amanhã, 9 horas, a missa lá no asilo, comemoração aí do dia de São Vicente. O asilo que está com um projeto muito bom de restauração, de arrumar, dar uma dignidade maior para os nossos idosos. Então, nós vamos falar daqui a

0: muito bom, de restauração, de arrumar, dar uma dignidade maior para os nossos idosos. Então, nós vamos falar daqui a pouco da Corrida do Rosário. Uma parte da renda será destinada também a essa obra tão importante que é a Vila Vicentina São Vicente de Paulo. Acabou amanhã, tem mais ainda, né?
1: Não tem mais ainda, tem muita coisa boa aí, viu? 10 horas da manhã temos a missa lá na matriz com a participação das crianças.
0: Olha, um grande abraço para as crianças, que maravilha a participação das crianças na missa das 10. Parabéns aos pais, porque desde criança tem que levar os pais à igreja, né? A gente sempre dá essa consciência, e os pais precisam também conscientizar os filhos desde pequeno que a igreja é o lugar de respeito, é o lugar de oração, e assim as crianças vão crescendo, compreendendo o valor das coisas de Deus. Então amanhã, 10 horas, a missa com a bênção para as nossas queridas crianças.

0: cidade de São Miguel, e às 19 horas, missa na matriz.
1: É, então, a atividade do dia de amanhã, nós vamos estar celebrando amanhã aí esse grande dia, esse domingo, que é dia do Senhor. Domingo não pode faltar a missa não, hein, gente? Domingo é dia do Senhor, dia sagrado de consagrarmos o nosso dia ao Senhor. Mas vamos falar aqui da Corrida do Rosário. Alô, atletas. Aproveito e mandar um grande abraço aqui para o pessoal do Papaléguas, o treinador Luiz Carlos, que está nos dando todo o apoio na Corrida do Rosário. Corrida do Rosário vai acontecer no dia 11 de outubro, a partir das 7 horas. Vai unir a fé...

0: Desafio, né?
1: Sim.
0: Se eu chegar primeiro, a Jéssica vai ter que doar R$500 para a igreja, para a restauração. Se a Jéssica...
1: Não, padre, é só R$50.
0: Era 500, já caiu para 50. Semana que vem vai cair para 10 desse jeito. Não, 50 padre. Só? Só 50?
1: Então, vamos, mas... Não, vamos nos 500 mesmo, pai.
0: Vamos 100, então.
1: 100?
0: R$100, então. Fica mais fácil, né?
1: Mas está muito pobre.
0: Então vai 500, então. Olha só.
2: E eu vou ser testemunho.
0: O João é aqui, é o testemunho. Olha, então o desafio é o seguinte, gente. No dia da Corrida do Rosário, se eu, padre Roberto, chegar primeiro do que a Jéssica, ela vai ter que doar R$500 lá para a restauração. Se ela chegar primeiro, eu vou ter que doar R$500. Já está treinando? Vai começar?
1: Um arame ali, faço umas caminhadinhas, corro um pouquinho.
0: E agora fiquei preocupado, hein? Então, a gente convida, agradecemos tudo aí, o PC, a equipe lá do Rosário. Tem um grupo que está fazendo os charutos toda semana lá. Então está tendo muitas iniciativas para que a gente possa deixar aquela igreja muito bonita, que é um patrimônio de fé da nossa comunidade, né? É uma igreja tombada, nós já fizemos as reuniões com o pessoal do patrimônio da cidade, para que essa reforma respeite as normas do patrimônio, para que a gente possa fazer tudo como tem sido feito. E as telhas já chegaram, agora esperando São Pedro fechar a torneirinha do céu, para que a gente possa iniciar pelo telhado, depois a parte elétrica e a grande restauração. Jéssica, temos participação aí?
1: Temos. A Aparecida quer pedir uma música do Nelson Correia e está oferecendo para todos da comunidade Nossa Senhora Aparecida dos Ferreiras e principalmente para Angélica Domiciando.
0: Oh, Diácono Correia, que daqui a pouco está chegando na ressaca, hein? Pode preparar o cafezinho para o Diácono Nelson Correia aí, que daqui a pouco ele está chegando por aí também. E vamos de música, e daqui a pouco nós estaremos de volta, continuando aí com a nossa programação.
1: Temos desafio, hein, padre?
0: Daqui a pouco vamos fazer o desafio, hein?

0: É aí o diácono Nelsinho Correia, que hoje estará conosco na comunidade Nossa Senhora Aparecida, lá no distrito dos Ferreiras. Diácono que já saiu lá de Cachoeira Paulista cedo e daqui a pouco estará chegando aqui na cidade de São Gonçalo para o nosso terceiro Cairó Sertanejo. Povo, aí, ora, é o primeiro ano, terceiro Cairó Sertanejo. Primeiro ano arrumaram um cavalo lento, falei, ó, gente, mas esse cavalo está muito lento. Ano passado arrumaram um cavalo, estava muito bravo, quase me derrubou. Então esse ano arruma um cavalo mais ou menos, nem muito lento, mas também nem muito rápido, né? Médio, para que eu não... Para que
1: pode ser gente... um burrinho, né?
0: Pode ser uma coisa assim mais tranquila lá. Então hoje, Cairó Sertanejo. Ô Jéssica, vamos ao desafio de hoje. Atenção aí para o grande desafio.
2: Hoje temos um desafio muito especial, padre. O desafio nosso, do nosso programa do dia de hoje, é Espalhe a Fé. Então, você que está nos ouvindo, você vai escolher uma pessoa que esteja precisando de uma palavra de esperança. Então, você vai enviar a seguinte mensagem para essa pessoa. Deus não se esqueceu de você. Continue caminhando na fé. Então, durante todo o programa, você pode estar espalhando a fé para aquela pessoa que esteja precisando de uma palavra de esperança. Então, quando vocês mandarem essa mensagem para a pessoa, você vai ter durante o programa inteiro para mandar no nosso WhatsApp. Desafio cumprido. Assim, vocês estão concorrendo a uma Bíblia.
0: Olha só, gente, um desafio interessante. Então, nós vivemos, né, nesse mundo assim, de muitos desafios. Muitas pessoas estão assim angustiadas, preocupadas com a situação aí do nosso país, tudo que vem acontecendo, situação do mundo. Então a fé, ela é assim, a fé é a âncora da nossa vida. Quem perdeu a fé, perdeu tudo. Mas nós somos também, como a Jéssica falou aqui, somos chamados a espalhar a nossa fé. Dizer para a pessoa assim, por que você está desanimando? Tenha fé. Deus está conosco. Eu sempre digo assim, quem tem fé nunca desiste. Então você vai falar, Deus não esqueceu de você?
2: Deus não esqueceu de você, continue caminhando na fé.
0: Olha só, Deus não esqueceu de você, continue caminhando na fé. Vou repetir aqui, olha, você que está nos ouvindo aí pelas ondas da rádio, Onda Sapucaí 104,9, Deus não esqueceu de você, continue caminhando na fé. Você vai fazer essa mensagem, Deus não esqueceu de você, continue caminhando na fé, vai enviar para uma pessoa e vai mandar aqui para o nosso WhatsApp, dizendo assim, ó, missão cumprida, você vai ganhar, a primeira pessoa que mandar vai ganhar uma Bíblia do nosso programa, viu?
2: Isso.
0: Aí segunda-feira você vai poder passar lá no escritório e retirar a Bíblia.
2: Lembrando do nosso contato, padre, que é 984-27-98-36.
0: Vamos lá, desafio lançado, vamos lá, povo de São Gonçalo e região, vamos cumprir o nosso desafio aí. Vou aproveitar agora também para fazer um grande convite para a juventude. Atenção, juventude de São Gonçalo, nós estamos nos preparando para celebrarmos, participarmos do grande DNJ, dia 18 de outubro, lá na cidade de lá na cidade de Três Corações, porque somos mais que juventude. E a paróquia vai estar em peso lá, hein? Até agora, dois ônibus, queremos levar três ônibus de jovens lá para mostrar a força da juventude aqui de São Gonçalo. A juventude mais animada da diocese está aqui em São Gonçalo, então nós vamos provar isso lá no dia 18 de outubro. Então, se você quiser fazer parte da nossa caravana, pode procurar o pessoal do setor juventude para que você esteja lá conosco no dia 18 de outubro. A Jéssica vai também.
2: Eu vou, padre.
0: Com muita animação, né?
2: Eu queria fazer uma pergunta que uma das minhas catequizandas perguntaram. Se tem idade para ir, padre?
0: Boa pergunta. Então, se tem idade para ir no LNJ. Se a pessoa não tem ainda, é menor de idade, não tem ainda 18 anos, ela pode participar, mas com a autorização dos pais, senão não consegue. Então, não tem assim idade, mas tem que ter, menor, tem que ter autorização dos pais. Uhum. E nós estamos se organizando para que quem ainda não tem 18 anos possa também participar, né? Então, é mesmo quem não tem 18 anos, é possível participar sim, com a autorização dos pais. Mas a festa da juventude não termina com o DNJ. O DNJ vai ser só o esquenta, o aquecimento, porque a partir do dia 18, 19 até o dia 25, nós teremos a Semana da Juventude. Vai ter a presença da banda lá de Três Corações, Trilhos dos Céus, Dunga, é isso mesmo, olha, no dia 21 de outubro, lá no espaço de festa Baruchi, presença do Dunga, fazendo um grande momento com a juventude de São Gonçalo e região. Nós vamos ter a presença do padre Valdinei com a missa da família na quinta-feira. Nós vamos ter, tem tanta coisa que eu estou até esquecendo aqui, eu não estou escrito aqui, mas no sábado, dia 24, nós vamos ter a presença do Brás Lopes, também lá da comunidade Canção Nova, com o grande luau da família. Então, dia 24, temos luau. E no dia 25, a gente já vai estar bem cansado. Jovem não, né? Porque a juventude tem mais força, mas eu assim já vou estar bem cansado lá no dia lá. Nós vamos encerrar no dia 25. Mas lembrando que no dia 24 também nós vamos ter um grande torneio de futebol para os grupos de jovens de São Gonçalo e da região. Então, o Elton, estamos organizando aí, vai ser um dia de atividade esportiva para a nossa juventude. Temos mais participação, Jéssica? Por enquanto...
2: Falando no Elton, padre, a gente tem que fazer um convite para ele vir falar um pouquinho, né? Dos adolescentes, como que é para participar do EAC. Vai ter o EAC esse ano ainda, padre?
0: Olha, bem lembrado aqui, ó. Então, vamos deixar o convite aqui para o Elton com a Fernanda, que são os coordenadores do EAC, no próximo sábado, para que vocês possam estar aqui falando conosco sobre o EAC, que vai acontecer no mês de janeiro agora. Então, no janeiro vai ter o EAC, as inscrições já vão começar no mês de outubro, mas no próximo sábado, então vamos acolher aqui o Elton com a Fernanda para estar explicando para nós esse movimento que está crescendo em São Gonçalo. Está bonito ver a participação dos nossos adolescentes. E temos participação?
2: Temos o Miltinho, está mandando um abraço para todos que trabalham com ele lá na funilaria.
0: Aí o Miltinho.
2: Um abraço, Miltinho.
0: Um abraço para o Miltinho. Vamos então de música, e daqui a pouco nós vamos voltar falando da liturgia desse 26º domingo do tempo comum.
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0: 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Programa Peregrinos de Fé. Eu, Padre Roberto, também a presença da Jéssica e o Sr. João aqui sempre nos auxiliando também. Ô Jéssica, vamos falar da programação ao longo da semana, né?
1: Vamos.
0: Tem uma semana bastante recheada de atividades, né?
1: Sim, agitada por

0: ao longo da semana, né?
1: Vamos.
0: Tem uma semana bastante recheada agitada de atividades, né?
1: Sim, agitada por aqui, viu, padre? Dia 28, na segunda-feira, temos o início do trido de Santa Terezinha. Dia 29, terça-feira, dia de São Miguel, Gabriel e Rafael, haverá Santa Missa na comunidade São Miguel às 19 horas e em seguida procissão pelas ruas do bairro. Dia 1º, quinta-feira, dia de Santa Terezinha do Menino Jesus, haverá também a Santa Missa na comunidade às 19 horas com as bênçãos da Rosas.
0: É o pessoal da comunidade Santa Terezinha. É, um grande abraço para todos vocês aí, tudo preparado. E o padre, daqui a pouquinho lá em Campos Gerais, será ordenado o sacerdote, o diácono Yuri. E o padre Yuri vai estar conosco no dia 29, lá na comunidade Santa Terezinha, celebrando a primeira missa aqui em São Gonçalo. Lembrando que quando um neo-sacerdote celebra as suas primícias, quem participa no estado de graça, rezando ali na intenção do Papa, recebe também a indulgência. Então vamos nos unir em oração à nossa diocese, que daqui a pouco vai ganhar mais um sacerdote, padre Yuri, será ordenado lá na cidade de Campos Gerais. Mas vamos continuar com a nossa programação da semana?
1: Vamos! Dia 2 de outubro, na próxima sexta-feira, não haverá confissões às 6 horas. Nesse mês de outubro também teremos a peregrinação da imagem de Nossa Senhora Aparecida em 9 casas. Então em breve serão divulgados os nomes, né, dos contemplados no sorteio. Parece que você já fez o sorteio,
0: Pai. Nós já fizemos o sorteio e em breve nós vamos divulgar lá os contemplados com a visita de Nossa Senhora Aparecida. E temos também a novena de Nossa Senhora Aparecida, né?
1: Sim, temos também.
0: Você está com o cartaz aí, você poderia falar para nós, fazendo um favor?
1: Sim, a nossa novena em festa da padroeira vai começar no dia 3 a 12 de outubro de 2026. Então teremos muita coisa boa aí, viu, padre?
0: E lembrando...
1: Você quer que eu falo tudo, padre?
0: Não vamos falar tudo não, né? Mas só quero chamar a atenção que no dia 11, que é o dia da nossa corrida lá do Rosário, vai estar conosco o nosso queridíssimo bispo emérito, Dom Diamantino Prata de Carvalho. Então, Dom Diamantino vai estar conosco lá na comunidade Nossa Senhora Aparecida. Só lembrando também que na dia 2, primeira sexta, temos a procissão da penitência, 5 horas e 30 minutos. Agora tá bom que não tá tão frio, né?
1: É. Também temos, padres, as inscrições para o casamento comunitário, para aqueles que, né, têm esse desejo de casar na igreja, que vai acontecer no mês de maio de 2027.
0: Olha, isso é importante. Então você que está aí enrolando há 10 anos, 15 anos, 20 anos, tem gente que fala assim, morar junto é a mesma coisa. Não é a mesma coisa. Você ainda não deu aquele sim definitivo diante do altar. E cada ano a celebração do casamento comunitário tem sido assim de muita espiritualidade, momento de festa. A partir de segunda-feira já iniciam as inscrições para você que mora junto e não tem nenhum impedimento canônico para contrair o sacramento do matrimônio. Só está faltando mesmo a coragem ou até a vergonha mesmo na cara, né? Então, se você quer agora legalizar a sua situação diante de Deus, nós damos essa oportunidade para você. O casamento só vai acontecer em maio de 2027, mas para que você tenha tempo de se programar, de se preparar, então faça a sua inscrição, porque são limitadas as vagas. Então corra lá no escritório e já prepare, já garanta aí a sua participação no casamento comunitário 2027.
1: Também temos, padre, os horários de atendimento com vocês, padres.
0: Vamos lá, agora... Tem muitos horários agora, né?
1: Temos sim.
0: Então você que para nós gostaria de confessar, de uma orientação espiritual. Então vamos, anote aí os horários de atendimentos.
1: Terça-feira a sexta-feira, das 9 horas às 11 horas e das 2 horas às 3h30.
0: Então você, olha só, de terça a sexta, lembrando que na quarta-feira e na sexta-feira você deve agendar aí a sua participação.
1: Quarta-feiras com agendamentos, né? Das 6 horas às 8 horas da noite. A primeira sexta-feira temos as confissões,

0: das 6 horas às 8 horas da noite também. O primeiro e o terceiro sábado, das 9 às 11 horas. E lembrando, padre, que haverá também atendimento nos distritos.
1: É, então, temos atendimento para aqueles que trabalham à noite, nos trabalham durante a semana, podem nos procurar no sábado, para que todos possam ter a oportunidade de chegar até nosso sacerdote, seja para confissão, seja para uma orientação espiritual. A gente está sempre disponível para atender o nosso povo. Vamos de música. Vamos, e daqui a pouco, padre. É o Padre Zezinho, né?
0: Padre Zezinho, a pedido do Celso.
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0: Estamos de volta, peregrinos de fé. 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Grande abraço aí para todos vocês que estão sintonizados conosco. Todo sábado, às 9 horas, levando até você música, informação, agenda da paróquia e uma palavra de fé e de esperança. Setembro está chegando ao final, mês da Bíblia, mas o mês de outubro já vem aproximando com muitas coisas. Novena de Nossa Senhora Aparecida, aqui na cidade, lá na comunidade de Nossa Senhora Aparecida dos Ferreiras. Nós temos Semana da Juventude, DNJ, Corrida do Rosário com desafio. Quem vai chegar primeiro? Eu. Se eu chegar primeiro, a Jéssica vai gastar R$500.
1: Eu tô confiante, hein, padre?
0: Ela tá confiante, eu também tô confiante, né? Capaz, nós vamos gastar uns 10 minutos pra não ter que pagar esses R$500. Ah, mas você pode participar conosco. Um grande abraço para os atletas do Papa Léguas em peso lá na Corrida do Rosário. Um grande agradecimento nosso e abraço aí ao nosso treinador Luiz Carlos. Vamos firmes aí com fé. Na liturgia, nós vamos celebrar o 26º domingo do tempo comum. Nesse domingo, nós somos chamados a refletir sobre o arrependimento e o chamado de Deus, tendo como a imagem central a igreja, apresentada como a vinha do Senhor. No domingo passado, vimos que todos nós somos chamados a trabalhar nessa vinha. Hoje, amanhã, as leituras nos mostram que a resposta a esse chamado não se dá apenas nas palavras, mas sobretudo nas atitudes concretas da vida. Então nós vamos refletir as nossas atitudes concretas. Elas estão de acordo com aqueles e aquelas que aceitaram a trabalhar na vinha do Senhor. Nós vamos ouvir no Evangelho a parábola. Qual dos dois fez a sua vontade do Pai? Um falou eu vou, mas não foi. O outro falou eu não vou e foi. A resposta é óbvia. Não é aquele que apenas disse sim, mas aquele que efetivamente realizou a vontade do Pai, a vontade de Deus. Não importa saber o que temos que fazer. Importante é fazer aquilo que deve ser feito. Há aqueles que dizem sim com os lábios, mas não vivem, mas não vencem a preguiça, o comodismo, a autossuficiência. E há aqueles que são verdadeiros discípulos do Senhor, que falam sim, e que apesar às vezes das dificuldades, das limitações, se esforçam para fazer e cumprir a vontade do Senhor. Então, meus irmãos e minhas irmãs, neste domingo, o João Sabiá lembrava aqui que vai ter tantas coisas essa semana, cada um pode escolher o que você vai fazer, né? Mas o importante é que o Senhor, ele nos pergunta, qual dos dois somos nós? Nós somos aquele filho que falou sim e não fez, ou nós somos aquele que às vezes a gente fala não? Tem coisa que a gente faz até sem vontade. Às vezes a gente não está com muita vontade de rezar, às vezes você não está com muita vontade de ir na missa, mas não deixa de ir, porque isso é importante para todos nós. E o João Sabiá estava lembrando aqui também que ele também tem aqui todo domingo, né, João? Pode falar aí sobre o programa seu.
2: Nós temos aqui o programa Semeando Boa Semente, que vai ao ar todos os domingos, das 9 às 10, das 8 às 9, aliás, né? Estou confundindo aqui com o sábado. Também, onde levamos a palavra de Deus, né? E estamos aí convidando o pessoal no nosso programa também para ouvir, né, o programa do padre no sábado. E estamos aí, um vendendo o peixe do outro, né, padre?
0: Isso, então, vamos repetir aqui, ó, todo domingo às 9.
2: Das 8 às 9.
0: E todo domingo das 8 às 9, semeando...
2: Boa semente.
0: Boa semente, semeando boa semente. Num mundo aí que tem tantas pessoas que semeiam semente a semente ruim, da maldade, da discórdia, da vingança, do orgulho, da ganância... A semente boa é a semente da palavra de Deus, que cura o nosso coração e nos liberta de todas as angústias, de todos os males. Ô Jéssica, já está na hora de ir embora, né? Tem casamento daqui a pouco, vou assistir um casamento às 11 horas.
1: Nossa,
0: e
1: boa,
0: tem que chegar lá no horário certo. Temos mais participação aí, ninguém acertou o desafio.
1: Eu vou deixar o desafio, padre, durante essa semana, para todos aqueles que se sentiram no coração, para estar mandando essa mensagem, né? Então, no próximo sábado, nós estaremos revelando aí quem participou do nosso desafio.
0: Então, o desafio vai ficar para a próxima semana. Você vai escrever, Deus não esqueceu de você. Continue caminhando com fé. E manda tantas pessoas precisando dessa mensagem, você vai ficar com preguiça. Acabei de falar do comodismo aqui, né? E você vai ficar aí no seu comodismo, que não custa nada pegar o seu celular aí e digitar. Deus caminha com você. Continue caminhando com fé, apesar dos desafios da vida. Vamos embora, Jéssica. Pode fazer aqui a sua despedida e daqui a pouco eu vou dar a bênção final para a gente ir embora também.
1: Eu queria agradecer a participação de todos os ouvintes que estão aqui conosco. Quero agradecer o João Sabiá, que está aqui, né, nos auxiliando. E quero agradecer também a sua presença especial, padre, que está aqui comigo. Obrigado por essa oportunidade, nesse projeto. Estou confiante, estou perseverante. E é isso, que Deus abençoe a todos vocês.
0: Amém. Então, todo sábado, 9 horas, você já tem esse encontro marcado, Padre Roberto, Jéssica Eugênio, aqui o João Sabiá também nos auxiliando, programa Peregrinos de Fé. Também agradeço a sua participação, nós estamos aqui porque você está aí e é muito bom chegar na sua casa levando até você uma palavra de fé, de esperança, de amor, de alegria. Pessoal, Nossa Senhora, da comunidade Nossa Senhora Aparecida, Cícero Ferreira, daqui a pouco, Diácono Nelsinho Correia chegando por aqui. E nós vamos descer a serra para participar do terceiro Kairos Sertanejo. Juventude, DNJ, Semana da Juventude. Povo da comunidade Nossa Senhora Aparecida, lá no alto da Aparecida. A partir do dia 3, novena de Nossa Senhora Aparecida, peregrinação de Nossa Senhora Aparecida. Pessoal da Vila Vicentina, amanhã temos aí a celebração eucarística às 9 horas. Povo da comunidade São Miguel, hoje, segundo dia do Tríduo, presença do Padre Valdinei. Povo da comunidade Santa Terezinha, vem aí Tríduo e Festa de Santa Terezinha. E agora nós vamos embora. A nossa proteção está no nome do Senhor,
3: que fez o céu e a terra.
0: Senhor esteja convosco.
1: Ele está no meio de nós.
0: Abençoe-vos Deus Todo-Poderoso, Pai, Filho e Espírito Santo.
1: Amém.
0: Fique com Deus e até o próximo sábado, se Deus quiser.

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0: você. 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
2: Hora certa.
1: 10:12.
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17: Olá, olá, eu sou Luciana Barbosa, começa agora o nosso Vibe Show, sejam bem-vindos à Plástica Célio de Castro, locução minha e aquela programação super boa do Célio também. A gente começa hoje com uma...
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0: um bloco. Tá só começando a festa, gente. É rapidinho.
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0: Vamos com Katy Perry.

0: Grande Lucas Lima, Areia. Ai, gente, tão linda essa música. Sabrina Carpenter, Tears. Roberta Campos e Nando Reis, De Janeiro a Janeiro. E Katy Perry com Band-Aids. É isso mesmo, gente, bota aí. Se tem talento, canta, né? E pode desabafar, é uma terapia. Tô indo buscar mais um bloco e já volto.
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5: Hora certa. 10:42.
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6: Vamos com o Jota Quest.

0: Twins, The Door, KLB, Um Anjo, Taylor Swift, Cruel Sun, e também teve Jota Quest. Ah, com o quê? Com o que eu também não entendo.
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0: 6:59.
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4: Vamos com Dua Lipa.

0: Pioneiros do Havaí, Eu Que Não Amo Você, Mentiroso. Coldplay, Feels Like I'm Falling in Love. Frejá, Segredos. E Dua Lipa com Levitating. Tô indo buscar mais.
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4: Hora certa.
5: 11 horas e 16 minutos.
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0: Vamos com Taylor Swift?

0: rap I think I like you better when you're gone. Assim, né? É, não é, é a música inteira no nome. É, Samuel Rosa também passou por aqui com Rio Dentro do Mar e Taylor Swift com The Fate of Ophelia. Ah, tem mais, tem muito mais. Tem sim, é rapidinho, já volto.
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3: Vamos com Jess G e B.O.B.

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2: 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Hora certa. 11:38.
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0: Vamos com Adam Portica.

0: Café com Bruno Mars, Apatá ou APT, você escolhe. Jão Imaturo com Adam Porte, Camila Cabello, Move.
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0: 11:48.
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11: 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Vamos com Raul Seixas.

0: gostou? Ai, tem muito mais pra chegar. Fica por aqui que é sucesso.
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4: Vamos com Doja Cat.

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1: George Ezra, Budapeste. Vitor Clay, o amor machuca demais. E Doja Cat com Sei Sou. Amor machuca não, Vitor Clay, mas as ilusões da vida, ai senhor.
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1: 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Hora certa.
2: 12 horas e 14 minutos.
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0: Disco Lines e Tinashe no Broken Boys. Thiaguinho deixa tudo como tá e Rita Ora com All Natural.
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0: 12:41.
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0: Nate Smith, Avril Lavigne, Can You Die From a Broken Heart? Ana Vilela, Trembala e Masked Wolf com Astronaut in the Ocean. Beijo pra vocês, fiquem bem, se cuidem, a gente sempre se encontra por aqui. É no meio da música, é no meio desse programa ali.
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0: 12:53.
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7: Alô, você que gosta de música nacional, de música brasileira, nosso rock nacional, a MPB marcando presença nessa hora pra você aqui numa intervenção de final de semana. Eu sou o Lupe e é um prazer estar com você aqui, ó, com o Lulu Santos, Ira, Gabriel Pensador, Jorge Benjor, também uns e outros, o Rapa e muito mais. Vamos lá então, ouvir por aqui uma hora de música brasileira.
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7: Para começar, Barão Vermelho.

0: É final de semana, hora de fazer o primeiro intervalo, mas a gente já volta com os Paralamas, Ira, Gabriel Pensador, Jorge Benjor, Skank e muito mais.
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7: Hora certa.
8: 13 horas e 9 minutos.
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0: A intervenção de final de semana está de volta. Em 1996, os Paralamas do Sucesso lançaram o álbum Nove Luas e essa música é faixa deste álbum. Música ligeira, os Paralamas, na intervenção de final de semana.

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do Skank pra gente fechar aqui mais uma sequência do Intervenção de Final de Semana. Ainda Gabriel Pensador com Jorge Benjó, Solitário Surfista. Ira, Eu Vou Tentar. A primeira foi Os Paralamas, o sucesso Música Ligeira. Muito obrigado a você que tá com a gente. Afinal

0: Parabéns, continue com a gente. Já tô voltando. Rapa, Cássia, Heller, uns e outros, Pete e mais ainda.
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11:38. 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
6: Então vamos continuar por aqui o nosso Intervenção Nacional. Música de 1996 do Rapamundi, o Rapa. Essa é a versão ao vivo lançada alguns anos depois. Hey Joy, o Rapa, pra gente continuar por aqui o nosso Intervenção Nacional de final de semana.
7: Hey Joy.

0: A cantora baiana Pitty com a música O Lobo ao vivo, pra gente fechar aqui o nosso intervenção de final de semana. Música do admirável Chip Novo, que foi lançado lá em 2003. Ainda rolamos Uns e Outros, No Seu Lugar, o nome da música da banda Uns e Outros. Cássia Eller, Metrô Linha 743, a música do Raul. Abrimos com Rapa, Hey Joy. Chega, fechamos por aqui o nosso intervenção nacional. Muito obrigado você pela audiência, pela companhia, e que você tenha aí, continue tendo um excelente final de semana e até o próximo.
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1: Hora certa. 13:58.
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1: Hora certa. 14 horas e 20 minutos. 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
3: Hora certa. 14 horas e 39 minutos.
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4: Hora certa.
5: 15 horas e 2 minutos.
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0: 9:23.
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0: 11:43. 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
3: Hora certa. 16 horas e 3 minutos.
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3: Hora certa. 16 horas e 31.

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4: Hora certa. 16 horas e 59 minutos.
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0: 17:30.
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0: 18 horas e 3 minutos.
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13: Fala, turma. Está chegando mais um Top Brasil. Nostalgia pura a partir de agora. Seu fim de semana é aqui no Top Brasil. O som que contagia. Vamos iniciar a edição de hoje com essa aqui.
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1: Top Brasil. É bom demais. Voltamos depois do intervalo com mais um super bloco pra você.
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0: 18:21.
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12: Oi, Olodum. 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
1: Sucesso atrás de sucesso aqui no Top Brasil. É nostalgia pura no ar. A gente volta daqui a pouco com mais pra você. Segura aí.
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0: 18:39.
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1: E maravilha, essa sequência foi incrível. Voltamos já depois do intervalo.
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1: Estamos de volta com o Top Brasil. É nostalgia no ar.
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1: Valeu, galera. Essas são as últimas de hoje do Top Brasil. Estaremos de volta semana que vem. Até lá.
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4: Hora certa.
1: 19:07.
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0: 19:07.
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de verdade pra você, muita música de qualidade, tá bom? Compartilha aí no Instagram, Facebook, WhatsApp, onde você quiser, né? LinkedIn, todas as redes sociais estão liberadas pra você compartilhar o nosso Zona Livre, tá bom? Aí é claro, né? Aumenta o volume no máximo, porque a primeira sequência promete.

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2: Hora certa. 19h26. 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
5: Tô de volta aqui no nosso Zona Livre.

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1: Oba, eu volto já já com muito mais Zona Livre, o melhor do pop rock.
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2: 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Hora certa.
3: 19:45.
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0: 7:13.
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Aqui é Zona Livre. A gente volta já com muito mais pra você. Aqui é Zona Livre. Viu? Falei que era rápido.

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1: Opa, o Zona Livre chegou ao fim nesse finalzão de semana. Foi muito bom ficar junto contigo, tá? Fica triste não que eu tô indo nessa, mas eu volto no próximo Zona Livre com o melhor do pop rock pra você. Beijão, tchau, tchau.
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1: Oi, tudo bem com você? Espero que sim. Sou a locutora Patrícia Vieira e a partir de agora apresento pra você a Vibe Mix. Apresento pra você aqui uma programação musical recheada, só com músicas boas. E a nossa Vibe Mix está no ar. Aumenta o volume e vem curtir comigo.
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